0: vamos a recordar ese tema, mi diccionario. Ahora, a ver esas palmas.
1: 6:03 p.m.